mais linda, o pareguinho começando a andar, começando a andar, começando a andar. E já começa.

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